artista que escreveu a letra e a música desse samba tão bonito. Saravá. Saravá pro Ari Camilo, que ficou tão triste, triste junto comigo. Saravá. Saravá pra essa seleção que foi uma ilusão. Saravá. Como falar do samba sem se lembrar do futebol? Porque o time que entrou e ficou no